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0: que estou aqui na Feira da Lã.
1: Isso é

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0: Bolas, nesta loja as coisas estão sempre a subir.
1: Perdão, minha senhora. Tem ali aquelas escadas que vão para o andar de baixo. É sempre... é sempre a descer. A descer.
2: Ai, ai. E enfim, sós.
3: Sós? Mas quais sós? Quais sós? Eu casei foi para estar acompanhado.
4: A internet está quase em todo lado. Só falta chegar ao cimo da serra. Até lá, os pastores vão ter que arranjar alguma coisa para fazer enquanto a sua cabrita berra. Olá, bom dia, compadres a cabrito.
5: Ora, bom dia, meu amigo Manel Borrego. Então, como é que vai a vida?
4: Olha, a mesma coisa de sempre. Passa-se os dias aqui na serra a tomar conta das cabras, não é?
5: Ah, pois é, mas o senhor sabe que esta vida de pastor é mesmo assim, ora.
4: Epá, eu só acho que as coisas deviam ser diferentes. Agora, com esta tecnologia toda, a gente vier a tentar outras coisas para se entreter.
5: Então, o que é melhor que isto? Ora, passar o dia a contar carneirinhos é uma maravilha. Ora, a mim, olha, tira-me as insónias todas.
4: Ah, nota-se, nota-se. Vá-se-me-se, passa os dias a dormir e depois, olha, queixa-se que os lobos lhe levam os bichos.
6: Oh, homem, vale baixo, pá. Se o patrão descobre, ainda me manda para a rua, pá.
4: Oh, mas é como lhe digo, compadre. Faz-nos falta uma coisa moderna, olha. Eu sei lá. Olha, internet!
6: Internet? Aqui na serra? Oh, não, amigo, aqui em cima apanha-se telefonia e mal. E ora, quanto mais termos internet, ora bem essa, é?
4: Ah, mas isso é que você me se julga. Então eu não vi na televisão aquele rapaz que é pastor como nós a dizer que navega na internet e mais não sei o quê.
6: Ah, isso é tudo mentira, ó.
4: É verdade. Nós só não conseguimos porque aqui não há rede.
6: Oh, compadre. Tenha certeza que o sol não anda a fazer-lhe mal à nabiça.
4: Ah, mas porquê?
6: Então está pai a falar em navegar na rede, mas a gente está no meio dos montes. Lá longe, à beira-mar, e é que eles podem navegar e pescar com uma rede, ora essa.
4: Ah, homem. Vê-se mesmo que você me se passa os dias a dormir, não se moderniza, não lê.
6: Oh, compadre.
4: Sim, sim. Então não sabe que a gente pode navegar em qualquer sítio. É só preciso um computador e uma ligação a essa internet.
6: Ora, agora bem. Ora, rasparta. Mas como é que você me se quer o computador cá na serra se a gente nem tem eletricidade?
4: Olhe, porque eles agora já inventaram uma coisa que lhe chamam... Olhe, que lhe chamam portáteis. Que são computadores que podem trabalhar e sem eletricidade.
6: Puxa, que esses magandos agora inventam tudo e mais de alguma coisa.
4: Ah, pois é. Olhe, se eu tivesse uma coisa dessas, podia vir cá para cima e abrir um blog ou uma página minha para eu poder contar e como é que é a vida de pastor.
6: Ora, e olhe que isso é que é uma bela ideia. E como é que se chamava a página?
4: Net Cabra!
6: Até nem ficava mal, não, senhora, ora?
4: Pois, e se quisesse, até vosso mocê podia escrever lá no meu blog.
6: Eu? Oh, compadre, veja lá que a única vez que cheguei perto de um computador e que aquilo foi daquela vez que os GNRs me levaram lá para o posto por... por conduta imoral e com... Olhe, imoral e com animais de pasto.
4: Já me estou a lembrar. Foi o dia em que vosso mocê andava correndo todo nu atrás das cabritas.
6: Já sabe como é. Estava a ver se conseguia produzir uma pura lã virgem.
4: Sim, sim, consegui.
6: Não, raio, das cabritas correu muito depressa e eu não consegui foi apanhar nenhuma.
4: Mas fui apanhado pela GNR, olha essa.
6: E mal pago, compadre, mal pago.
4: Às vezes quem se abaixa colhe vantagens. Ora, ouçam esta cena que se passou na sapataria.
7: Tenha a bondade de dizer.
8: Eu queria ver uns sapatos iguais àqueles vermelhos que estão na montra.
7: Olha, se são para si, não vale a pena, porque não temos a sua medida.
8: Essa agora, como é que o senhor sabe a minha medida se é a primeira vez que eu entro nesta sapataria?
7: Oh, minha menina, eu estou há quase 20 anos nesta profissão e mal entram ali à porta, eu reconheço imediatamente a medida e restantes pormenores de qualquer cliente. Pelo pôr do pé, pelo dobrar dos joelhos, pelo abrir das pernas, etc, etc. Portanto, a menina, além de ser menina, calça o 37, não é verdade? Pois naquele modelo de sapato já só temos até ao 36.
8: Olha, mesmo assim eu quero experimentar. É que às vezes...
7: Acha que sim, vê-se logo que ainda é menina.
8: Como é que disse?
7: Nada, nada. Aqui tem o 36 dos sapatos vermelhos que estão na montra. Queria sentar-se e experimentar, sim? Ora, como vê, não entra... Olá, mas o que é que eu estou a ver?
8: Como é que disse?
7: Nada. O que eu estou a ver é que o 36 não lhe entra de modo nenhum, minha
8: menina. Desisto.
7: Não desisto nada. Tens variedíssimos modelos, de variedíssimas cores, mesmo à sua medida. Olha, tem aqui, por exemplo, estes e mais estes. Que tal? Ora, vamos lá calçar estes e se não gostar deles, eu tiro tudo das prateleiras até a menina encontrar o par que satisfaça.
8: Ah, mas olha, eu não queria incomodar.
7: Não incomoda nada. Ora, essa sapataria sempre a enfiar limitada nunca deixa de sair nenhuma cliente sem insatisfeita. Vamos lá experimentar esse então, está bem? O quê? Não gosta? Não faz mal. Temos já aqui outros ao seu dispor.
9: Ainda bem que a encontrei. A menina esteve ali na loja ao lado a comprar umas peças de lingerie, não esteve?
8: Estive. Até comprei uns bodies e uns conjuntos que experimentei. Qual é o problema?
9: O problema é que eu tenho aqui as suas calcinhas. Esqueceu-se de as vestir.
7: Acontece, né?
8: Seu malandro! Por isso tanta amabilidade a obrigar-me a experimentar os sapatos todos da sapataria. Acha bonito?
7: Para ser sincero, acho lindo. Achei até que era uma prenda.
8: Uma prenda? Acha-me parecida com o Pai Natal, acha?
7: Pois é, as barbas do Pai Natal são brancas. Lá isso são.
10: Queridinha, vais pôr estes restos ali aos gatinhos?
11: Sim. Elas gostam disso, dona Sinha.
10: Mas o que é que tu julgas que é isto? Para os gatos poderem não gostar?
11: Sei lá. Eu só sei que ouvi a minha mãe dizer que a dona Sinha tinha ido tirar umas peles do pescoço.
12: Ai, que menino tão bonito. Então, vais apoiar a seleção nacional com entusiasmo, vais?
13: Não é com entusiasmo. Mas é com uma bandeira nacional que eu encontrei ali pendurada no pau da junta de freguesia.
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16: Bom dia, sou a Joana, vou fazer companhia ao longo destas três semanas
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16: 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Eu cá estou.

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2: Bom dia. A Câmara Municipal de Albergaria à Velha aprovou o projeto de remodelação, reabilitação e ampliação da antiga estação ferroviária da cidade, num investimento estimado em 1,13 milhões de euros mais IVA. A intervenção vai transformar o edifício histórico e a sua zona envolvente num novo polo dinamizador. Vai ter restauração, espaço para cultura, dedicação e atividades de apoio ao público e ainda uma zona onde haverá recepção de duas salas de refeições, cozinha e áreas técnicas. A freguesia de São Jacinto passou a integrar a rede ibérica de laboratórios de cultura comunitária e ruralidades. A integração acontece através do projeto Para Lá de Ria, Laboratório Cívico de Memórias Comunitárias e Futuros Partilhados. O Laboratório Cívico é impulsionado pela Associação Cultural Aveirense CAIS 1515, conta com o apoio direto da Junta de Freguesia de São Jacinto e da Universidade de Aveiro. O objetivo é mobilizar os habitantes locais para desenhar o futuro da freguesia com base na memória, cultura e participação ativa. Mitigar o isolamento geográfico característico desta comunidade localizada entre o mar e a ria. O Festival da Juventude SMF regressa ao Parque da Cidade de Lourosa nos dias 24 e 25 de julho, com um cartaz liderado por Usnapa e Dilás. O evento, promovido pela Câmara Municipal de Santa Maria da Feira, tem entrada totalmente gratuita e decorre entre as 18 e as 24 horas. A edição deste ano do Festival do Pão de Ló de Ovar vai realizar-se entre os dias 23 e 26 de julho, no Jardim Garrete, localizado no centro da cidade de Ovar. O evento anual celebra a doçaria tradicional e coincide com as comemorações do feriado municipal do 25 de julho. O grande destaque vai, sem dúvida, para o cremoso Pão de Ló de Ovar, além de outros doces tradicionais, como, por exemplo, os ovos moles de Aveiro e fogaça de Santa Maria da Feira.
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4: Chegou a hora de fazermos a nossa revista de imprensa de hoje, dia 20 de julho. Espanha arranca título a ferros. Este é o tema principal de destaque no Correio da Manhã, onde refere ainda que Montenegro e Carneiro com cimeira para baixar a tensão. O Correio da Manhã destaca ainda que condutor novato mata herói do INEM e mantém a carta. Seguimos agora para o Jornal de Notícias. Obviamente, o destaque também vai para a Espanha e diz grito de vitória. Ferna Torres marcou o único golo da partida. Espanha conquistou o segundo troféu da história frente à Argentina. Ainda destaque no JN para unidades locais de proteção civil. Estão no terreno, mas sem registro nacional. O Público destaca hoje apenas um terço das camas prometidas para estudantes estão construídas e Mundial, Espanha massacra Argentina, derrota Messi e é bicampeã. Lembramos que Espanha foi a vencedora do Euro, do último europeu. No Diário de Notícias, o destaque vai para Portugal, é um dos quatro países do Euro em que a inflação não aliviou. Mundial 2026, Espanha sagra-se campeã pela segunda vez após vencer a Argentina por uma bola a zero. Passamos para os jornais desportivos e, obviamente, a final do Mundial de Futebol é o grande destaque. E viva Espanha! Carrasco de Portugal conquista segundo título mundial. Golo de Fernan Torres no prolongamento estraga última dança de Lionel Messi. Seguimos, este era o título da bola, seguimos para o recorde e diz Zalazar vai estrear-se de leão ao peito, é o dia Z. Fresnada e Ioadinis também terão minutos. O jogo ficou com campeões, Espanha é o futebol do século XXI, espanhóis roubaram o título aos argentinos com exibição autoritária e golo de Fernan Torres no prolongamento. Falta-nos apenas viajar até aos jornais de económicos e então o Negócios destaca Bruxelas pede medidas restritivas no Orçamento de Estado 2027 e conversa capital com Gonçalo Rebelo de Almeida, chegamos a uma fase de platô no turismo. Céu do Vila Galé diz que verão salva as contas e pede reforço da aposta em novos mercados. O Jornal Económico. O destaque vai para Trump assobiado, entrega taça do Mundial à Espanha e conflito no Médio Oriente já está a levar a cancelamento de viagens. Estas foram as primeiras páginas dos jornais de hoje aqui na nossa revista de imprensa. Eu sou a Joana Sousa, vou estar consigo estas três semanas no programa da manhã. O João Miguel foi de férias e eu regressei agora e, portanto, fique desse lado, continue na nossa companhia. Até já.
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1: E continuamos aqui o nosso programa da manhã. Vamos ficar com os vizinhos, eles que passaram esta raja nas festas de Santo António e da cidade. 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

Coldplay Paradise. Nesta segunda-feira, Espanha foi campeã do mundo e, portanto, para eles hoje há de estar a ser o paraíso. Parabéns aos nossos vizinhos espanhóis. Eu sei que vocês arrumaram connosco, mas pelo menos podemos dizer que perdemos para o campeão do mundo.

Vamos continuar com música portuguesa, desta vez com Pedro Abrunhosa, Tudo o que eu te dou, ele que também passou nas festas de Santo António, da cidade e de Estarraja, e ele que tem dado concertos, ou que continua a dar concertos por este país fora. Pedro Abrunhosa, Tudo o que eu te dou, boa segunda-feira, uma boa semana. Continuo desse lado, continuo comigo nesta manhã na Rádio Voz da Ria.

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tudo o que eu te dou, Pedro Abrunhosa, e estamos a quase a entrar nas 8 da manhã. Ficamos agora com Diogo Pissarra, verdadeiro.

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Estes foram os Garbage. São, neste momento, 8 horas. É tempo de percebermos quais as temperaturas que vão estar hoje em Estarraja e não só. O céu está um bocadinho cinzento, portanto, se ainda não saiu de casa, tente perceber se necessita de um casaco, mas tudo indica que não. Portanto, em Estarraja hoje teremos uma máxima de 24 graus e uma mínima de 18. Albergaria à Velha com máxima de 27 graus e mínima de 17. A Mortosa, mínima de 18 e máxima de 26. Ovar, mínima de 18 e máxima de 25. E a Praia da Torreira terá uma máxima de 26 graus e uma mínima de 18. O Furadouro também com 18 graus de mínima e 25 de máxima. Portanto, são 8:02, é tempo de continuarmos com a música. Ficamos com James, Born of Frustration, eles que passaram no Marés Vivas e que deram um grande espetáculo. Com vocês, James.

Estes foram os James, que passaram no Mel Marés Vivas, e vamos ficar agora com Chutos e Pontapés, eles que têm um verão muito, muito concorrido. Começam já no dia 24 de julho em Vila Nova de Paiva, 25 de julho Lordelo em Paredes, 26 de julho Oliveira do Hospital, e continuam por aí fora. No dia 5 de agosto estão na Expo FACIC em Cantanhede. O Mundo ao Contrário, Chutos e Pontapés.

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0: Eles ficamos com Imagine Dragons e agora vamos a Carolina Deslandes. Como é linda, ela que também passou nas festas de Santo António esta raja.
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Este foi o Ed Sheeran e vamos seguir com o Jorge Palma e Frágil. Eu hoje sinto-me um bocadinho frágil, depois de duas semanas de férias, entrar às 7 da manhã. Quem é que está na mesma situação que eu? Acabaram as férias, regressamos ao trabalho e, portanto, Frágil, de Jorge Palma, é como quem regressa das férias de setembro.

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2: Bom dia. A praia fluvial do Arainho, em Ovar, foi fechada a banhos após análise à água, revelaram a presença de uma bactéria. A Câmara Municipal de Ovar está a averiguar as causas da contaminação. Em contrapartida, as praias norte do Furadouro abriram oficialmente ao público, expandindo as opções para os banhistas na região. A freguesia de São Jacinto passou a integrar a rede ibérica de laboratórios de cultura comunitária e ruralidades. A integração acontece através do projeto Para Lá de Ria, Laboratório Cívico de Memórias Comunitárias e Futuros Partilhados. O Laboratório Cívico é impulsionado pela Associação Cultural Aveirense CAIS 1515, conta com o apoio direto da Junta de Freguesia de São Jacinto e da Universidade de Aveiro. O objetivo é mobilizar os habitantes locais para desenhar o futuro da freguesia com base na memória, cultura e participação ativa. Mitigar o isolamento geográfico característico desta comunidade localizada entre o mar e a ria. O Festival da Juventude SMF regressa ao Parque da Cidade de Lourosa nos dias 24 e 25 de julho, com um cartaz liderado por Usnapa e Dilás. O evento, promovido pela Câmara Municipal de Santa Maria da Feira, tem entrada totalmente gratuita e decorre entre as 18 e as 24 horas. A edição deste ano do Festival do Pão de Ló de Ovar vai realizar-se entre os dias 23 e 26 de julho, no Jardim Garrete, localizado no centro da cidade de Ovar. O evento anual celebra a doçaria tradicional e coincide com as comemorações do feriado municipal do 25 de julho. O grande destaque vai, sem dúvida, para o cremoso Pão de Ló de Ovar, além de outros doces tradicionais, como, por exemplo, os ovos moles de Aveiro e fogaça de Santa Maria da Feira. A Câmara Municipal de Albergaria Velha aprovou o projeto de remodelação, reabilitação e ampliação da antiga estação ferroviária da cidade, num investimento estimado em 1,13 milhões de euros mais IVA. A intervenção vai transformar o edifício histórico e a sua zona envolvente num novo polo dinamizador. Vai ter restauração, espaço para cultura, dedicação e atividades de apoio ao público e ainda uma zona onde haverá recepção de duas salas de refeições, cozinha e áreas técnicas.
0: 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Em Avanca, a Casa Museu Egas Muniz convida-o a mergulhar no universo de um dos maiores cientistas portugueses e Prémio Nobel da Medicina. Entre tetos em caixotão, mobiliário da época e uma coleção de arte de raro valor, cada sala revela a sensibilidade e o gosto do neurocientista pelas belas artes. Aqui, ciência e cultura cruzam-se num espaço de memória e inspiração. Visite, descubra e emocione-se.
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1: E estamos a entrar na hora e meia final do nosso programa, são 8h37. Vamos ficar agora com algumas músicas seguidas, desde Tina Turner, HMB, The Weeknd, Amor Eletro, Adele, Fernando Daniel, Michael Jackson, etc. Fique desse lado, eu continuo daqui a fazer-lhe companhia nestas manhãs na Rádio Voz da Ria.

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2: E ficamos agora com Fernando, Daniel e Carlão nas manhãs da Rádio Voz da Ria.

Este é o João Pedro Paes, ele que esteve ontem no Festival do Frango do Campo em Oliveira de Frades. Seguimos depois para John Bon Jovi com Make a Memory e vamos ao nosso consultório de segunda-feira.

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1: Reflexão sobre o suicídio em Portugal. Segundo a Organização Mundial de Saúde, Portugal tem uma taxa de suicídio acima da média mundial, com 13.7 por 100 mil habitantes, o que corresponde a aproximadamente 1.370 pessoas por ano, contra os 10.7 por 100 mil habitantes da média mundial. Isto para o ano de 2015. A Sociedade Portuguesa de Suicidiologia acredita que estes números estão sobreavaliados, devido ao facto de nem sempre se fazerem as autópsias psicológicas, que permitem distinguir o que é acidente e o que é suicídio. Outra evidência relaciona-se com o facto de, por cada suicídio, existirem cerca de 20 tentativas. Ou seja, por cada pessoa que morre por suicídio, existiram 20 pessoas que tentaram, mas não morreram devido a isso. Por outro lado, uma em cada 5 pessoas que praticam um comportamento autolesivo, ou seja, fazem mal a si próprias, vêm a morrer por suicídio no prazo de 5 anos. Os jovens, entre os 15 e os 24, e os idosos, são os que mais cometem suicídio. Vários estudos apontam para a relação de género, ou seja, as mulheres praticam mais o comportamento autolesivo, mas os homens concretizam mais o suicídio. A associação entre depressão e suicídio está estabelecida e Portugal é dos países do mundo com mais consumo de antidepressivos per capita, o que faz pensar se os diagnósticos de depressão estão bem estabelecidos e se as pessoas com o diagnóstico de depressão são bem acompanhadas. Associado ao estigma que ainda existe sobre a doença mental e psiquiátrica, o que leva a que muitas pessoas não procurem ajuda. Como profissional de saúde, estar presente no Congresso da Sociedade Portuguesa de Suicidiologia fez-me pensar. Era esse mesmo o objetivo, mas não encontrei as respostas na sua essência. Porque quem quer entender a pessoa com um comportamento suicidário precisa de respostas. Mas a realidade mostra-se diferente e não existe um padrão que permita prever. Ainda que existam algumas ferramentas que nos dão boas indicações. Venho com mais dúvidas e isso é bom, mas o trabalho que tenho pela frente é ainda mais árduo. O luto de quem perdeu alguém para o suicídio é difícil de fazer, porque existe sempre sentimentos de culpa, principalmente por não terem estado suficientemente alerta para a situação de saúde mental da pessoa, porque se o tivesse estado, talvez conseguisse ajudar. É pertinente dizer que em média ficam 5 pessoas diretamente afetadas pelo suicídio. Dito isto, fica a pergunta: é possível prevenir o suicídio? Claro que sim, mas não é fácil, mas é possível. Mas só se consegue com um trabalho em rede em que todos participem. Famílias, escolas, sociedade, amigos, saúde, comunicação social, etc, etc, etc. É preciso que todos estejam envolvidos na sensibilização para os comportamentos suicidários. Falar de suicídio não pode por isso ser tabu. A forma como se fala é extremamente importante na prevenção. Por outro lado, o ritmo competitivo da vida faz com que as pessoas fiquem mais isoladas. A internet dá a estranha sensação de se ter muitos amigos, mas na hora em que é preciso ajuda, é muito difícil de concretizar. Mas ainda assim, tem-se mostrado uma ferramenta útil. Para terminar, quero lançar-lhe um desafio. Pense nas 3 pessoas a quem ligava se precisasse de ajuda, numa situação bem complicada da sua vida. Escreva estes 3 nomes num papel com os respectivos contactos e guarde junto dos documentos que traz sempre consigo. Quem sabe se algum dia lhe vai ser útil. Saúde!

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1: Foi o consultório de hoje. Seguimos agora com Dama e Los Romeros e depois Expensive Soul. E vamos às notícias.

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2: Bom dia. A praia fluvial do Arainho, em Ovar, foi fechada a banhos após análise à água, revelaram a presença de uma bactéria. A Câmara Municipal de Ovar está a averiguar as causas da contaminação. Em contrapartida, as praias norte do Furadouro abriram oficialmente ao público, expandindo as opções para os banhistas na região. A freguesia de São Jacinto passou a integrar a rede ibérica de laboratórios de cultura comunitária e ruralidades. A integração acontece através do projeto Para Lá da Ria, Laboratório Cívico de Memórias Comunitárias e Futuros Partilhados. O Laboratório Cívico é impulsionado pela Associação Cultural Aveirense CAIS 1515, conta com o apoio direto da Junta de Freguesia de São Jacinto e da Universidade de Aveiro. O objetivo é mobilizar os habitantes locais para desenhar o futuro da freguesia com base na memória, cultura e participação ativa. Mitigar o isolamento geográfico característico desta comunidade localizada entre o mar e a ria. O Festival da Juventude SMF regressa ao Parque da Cidade de Lourosa nos dias 24 e 25 de julho, com um cartaz liderado por os Napa e Dilás. O evento, promovido pela Câmara Municipal de Santa Maria da Feira, tem entrada totalmente gratuita e decorre entre as 18 e as 24 horas. A edição deste ano do Festival do Pão de Ló de Ovar vai realizar-se entre os dias 23 e 26 de julho, no Jardim Garrete, localizado no centro da cidade de Ovar. O evento anual celebra a doçaria tradicional e coincide com as comemorações do feriado municipal do 25 de julho. O grande destaque vai, sem dúvida, para o cremoso Pão de Ló de Ovar, além de outros doces tradicionais, como, por exemplo, os ovos moles de Aveiro e fogaça de Santa Maria da Feira. A Câmara Municipal de Albergaria Velha aprovou o projeto de remodelação, reabilitação e ampliação da antiga estação ferroviária da cidade, num investimento estimado em 1,13 milhões de euros mais IVA. A intervenção vai transformar o edifício histórico e a sua zona envolvente num novo polo dinamizador. Vai ter restauração, espaço para cultura, dedicação e atividades de apoio ao público e ainda uma zona onde haverá recepção de duas salas de refeições, cozinha e áreas técnicas.
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1: Estamos a entrar na reta final do nosso programa da manhã. São 9h34. Vamos para a música com a Pink. No entanto, relembro que o tempo está assim um bocadinho cinzento

Estes foram os Resistência, que contam com o Tim, com o Olavo Bilac, com Pedro Joia, com José Salgueira, Mário Delgado. Grandes nomes da música portuguesa compõem os Resistência. Ficamos agora com Queen, We Are The Champions. Uma vez mais felicito nuestros hermanos por serem o novo campeão.

daqui a 4 anos calha-nos a nós, Portugal, Espanha e Marrocos, organizar o próximo campeonato do mundo de futebol. Portanto, vamos ter os jogos aqui à porta e vamos acreditar que vamos ouvir o We Are the Champions para a nossa seleção.

quase, quase a terminar o nosso programa da manhã. Faltam cerca de 10 minutos. Vamos ficar com David Guetta and John Newman, If You Really Love Me. Eu regresso amanhã. Continuo desse lado, continuo na nossa companhia. Eu vou tratar da informação para poder fazer chegar até si. Obrigada e até.

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0: bolas, nesta loja as coisas estão sempre a subir.
1: Perdão, minha senhora. Tem ali aquelas escadas que vão para o andar de baixo. É sempre a descer. A descer.
2: Ai, ai. E enfim, sós.
3: Sós? Mas quais sós? Quais sós? Eu casei foi para estar acompanhado.
4: A internet está quase em todo lado. Só falta chegar ao cimo da serra. Até lá, os pastores vão ter que arranjar alguma coisa para fazer enquanto a sua cabrita berra. Olá, bom dia, compadre Zé Cabrito.
5: Ora, bom dia, meu amigo Manel Borrego. Então, como é que vai a vida?
4: Olha, a mesma coisa de sempre. Passa-se os dias aqui na serra a tomar conta das cabras, não é?
5: Ah, pois é, mas o senhor sabe que esta vida de pastor é mesmo assim, ora.
4: Epá, eu só acho que as coisas deviam de ser diferentes. Agora, com esta tecnologia toda, a gente vier a tentar outras coisas para se entreter.
5: Então, o que é melhor que isto? Ora, passar o dia a contar carneirinhos é uma maravilha. Ora, a mim, ele tira-me as insónias todas.
4: Ah, nota-se. Vasse-me-se, passa os dias a dormir e depois, olhe, queixa-se que os lobos lhe levam os bichos.
6: Oh, homem, vale baixo, pá. Se o patrão descobre, ainda me manda para a rua, pá.
4: Oh, mas é como lhe digo, compadre. Faz-nos falta uma coisa moderna, olha. Eu sei lá. Olha, internet!
6: Internet? Aqui na serra? Olha, amigo, aqui em cima apanha-se telefonia e mal. E ora, quanto mais termos internet, ora bem essa, é?
4: Ah, mas isso é que você me se julga. Então eu não vi na televisão aquele rapaz que é pastor como nós a dizer que navega na internet e mais não sei o quê.
6: Ah, isso é tudo mentira, ó.
4: É verdade! Nós só não conseguimos porque aqui não há rede.
6: Oh, compadre. Tenha certeza que o sol não anda a fazer-lhe mal à nabiça.
4: Ah, mas porquê?
6: Então está pai a falar em navegar na rede, mas a gente está no meio dos montes. Lá longe, à beira-mar, e é que eles podem navegar e pescar com uma rede, ora é essa.
4: Ah, homem. Esse mesmo que vosso mecê passa os dias a dormir, não se moderniza, não lê.
6: Oh, compadre.
4: Sim, sim. Então não sabe que a gente pode navegar em qualquer sítio. É só preciso um computador e uma ligação a essa internet.
6: Ora, agora bem. Ora, rasparta. Mas como é que vosso mecê se quer o computador cá na serra se a gente nem tem eletricidade?
4: Olhe, porque eles agora já inventaram uma coisa que lhe chamam... Olhe, que lhe chamam portáteis. Que são computadores que podem trabalhar e sem eletricidade.
6: Puxa, que esses magandos agora inventam tudo e mais de alguma coisa.
4: Ah, pois é. Olhe, se eu tivesse uma coisa dessas, podia vir cá para cima e abrir um blog ou uma página minha para eu poder contar e como é que é a vida de pastor.
6: Ora, e olhe que isso é que é uma bela ideia. E como é que se chamava a página?
4: Net Cabra!
6: Até nem ficava mal, não, senhora, ora?
4: Pois, e se quisesse, até vosso mocê podia escrever lá no meu blog.
6: Eu? Oh, compadre, veja lá que a única vez que cheguei perto de um computador e que aquilo foi daquela vez que os GNRs me levaram lá para o posto por... Por conduta imoral e com... Olhe, imoral e com animais de pasto.
4: Já me estou a lembrar. Foi o dia em que vosso mocê andava correndo todo nu atrás das cabritas.
6: Já sabe como é. Estava a ver se conseguia produzir uma pura lã virgem.
4: Sim, sim, consegui.
6: Não, raio, das cabritas correu muito depressa e eu não consegui foi apanhar nenhuma.
4: Mas fui apanhado pela GNR, olha essa.
6: E mal pago, compadre, mal pago.
4: Às vezes quem se abaixa colhe vantagens. Ora, ouçam esta cena que se passou na sapataria.
7: Tenha a bondade de dizer.
8: Eu queria ver uns sapatos iguais àqueles vermelhos que estão na montra.
7: Olha, se são para si, não vale a pena, porque não temos a sua medida.
8: Essa agora? Como é que o senhor sabe a minha medida se é a primeira vez que eu entro nesta sapataria?
7: Oh, minha menina, eu estou há quase 20 anos nesta profissão e mal entram ali à porta, eu reconheço imediatamente a medida e restantes pormenores de qualquer cliente. Pelo pôr do pé, pelo dobrar dos joelhos, pelo abrir das pernas, etc, etc. Portanto, a menina, além de ser menina, calça o 37, não é verdade? Pois naquele modelo de sapato já só temos até ao 36.
8: Olha, mesmo assim eu quero experimentar. É que às vezes...
7: Acha que sim, vê-se logo que ainda é menina.
8: Como é que disse?
7: Nada, nada. Aqui tem o 36 dos sapatos vermelhos que estão na montra. Queria sentar-se e experimentar, sim? Ora, como vê, não entra. Olá, mas o que é que eu estou a ver?
8: Como é que disse?
7: Nada. O que eu estou a ver é que o 36 não lhe entra de modo nenhum, minha
8: menina. Bem, pronto, olha, desisto.
7: Não desisto nada. Tens variedíssimos modelos, de variedíssimas cores, mesmo à sua medida. Olha, tem aqui, por exemplo, estes e mais estes. Que tal? Ora, vamos lá calçar estes e se não gostar deles, eu tiro tudo das prateleiras até a menina encontrar um par que satisfaça.
8: Ah, mas olha, eu não queria incomodar.
7: Não incomoda nada. Ora, essa sapataria sempre a enfiar limitada nunca deixa de sair nenhuma cliente sem insatisfeita. Vamos lá experimentar esse então, está bem? O quê? Não gosta? Não faz mal, temos já aqui outros ao seu dispor.
9: Ainda bem que a encontrei. A menina esteve ali na loja ao lado a comprar umas peças de lingerie, não esteve?
8: Ah, estive. Até comprei uns bodies e uns conjuntos que experimentei. Qual é o problema?
9: O problema é que eu tenho aqui as suas calcinhas. Esqueceu-se de as vestir.
7: Acontece, né?
8: Ah, seu malandro. Por isso tanta amabilidade ou obrigar-me a experimentar os sapatos todos da sapataria. Acha bonito?
7: Para ser sincero, acho lindo. Achei até que era uma prenda.
8: Uma prenda? Acha-me parecida com o Pai Natal, acha?
7: Pois é, as barbas do Pai Natal são brancas. Lá isso são.
10: Queridinha, vais pôr estes restos ali aos gatinhos?
11: Sim. Eles gostam disso, dona Sinha.
10: Mas o que é que tu julgas que é isto? Para os gatos poderem não gostar?
11: Sei lá. Eu só sei que ouvi a minha mãe dizer que a dona Sinha tinha ido tirar umas peles do pescoço.
12: Ai, que menino tão bonito. Então, vais apoiar a seleção nacional com entusiasmo, vais?
13: Não é com entusiasmo. É, mas é com uma bandeira nacional que eu encontrei ali pendurada no pau da junta de freguesia.
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4: Bom dia, estamos de regresso a mais um bloco informativo aqui na Rádio Voz da Ria. Durante o verão, o município de Estarreja reforça o convite para que residentes e visitantes descubram o património natural do concelho através de um conjunto de iniciativas promovidas no âmbito do projeto ambiental Biorria e da iniciativa Rotas

0: do Compromisso Verde. Com propostas para todas as idades, o programa inclui caminhadas interpretativas, observação astronómica e um passeio de caiaque, proporcionando experiências únicas de contacto com a biodiversidade e os habitats da região. No dia 15 de agosto, pelas 9 horas e 30 minutos, realiza-se a caminhada interpretativa à descoberta do Bocage, compartida no apeadeiro de Canelas. Ao longo de cerca de 7 quilómetros, os participantes serão guiados pelos biólogos do Biorria numa viagem pelo Bocage de Canelas e Fermelã, um dos mais emblemáticos biótopos do Baixo Voga Lagunar. Este espaço, resultado da harmonia entre a ação do homem e a natureza, distingue-se pela sua paisagem singular e elevada biodiversidade. A participação é gratuita mediante inscrição obrigatória. A programação prossegue com a iniciativa Astronomia e Biologia no Biorria, nos dias 21 de agosto e 5 de setembro, às 22 horas, no Centro de Interpretação Ambiental de Salreu. Em parceria com José Matos, da Associação de Física da Universidade de Aveiro, os participantes terão a oportunidade de conhecer melhor os astros visíveis no céu noturno, identificar estrelas, constelações e planetas, numa atividade que alia a observação astronómica a uma curta caminhada pelo percurso de Salreu, sempre com atenção à biodiversidade local. A participação é gratuita, com inscrição obrigatória. Outra das propostas em destaque é o 16º Passeio de Caiaque Biorria pelas Ribeiras de Veiros, uma oportunidade para explorar alguns dos mais belos canais da Ria de Aveiro. Com concentração no Largo do Senhor da Ribeira e inscrição obrigatória no valor de 15€, o passeio percorre o Esteiro da Moita, o Esteiro da Ribeira de Veiros e inclui uma paragem no Largo do Laranjo, um dos maiores espaços de águas abertas do país. Além de promover a prática da atividade náutica, a iniciativa dá a conhecer o património natural do concelho e a rede de percursos do Biorria. Com estas iniciativas, o município de Estarraja continua a promover a valorização do património natural e a sensibilização ambiental, convidando todos a descobrir de forma sustentável a riqueza da biodiversidade que caracteriza o território. No âmbito da melhoria contínua das instalações do ginásio do município da Mortosa, foi recentemente adquirido novo equipamento de treino, reforçando a qualidade e a diversidade dos recursos disponíveis para os seus utilizadores. Este investimento representa mais um passo na modernização do espaço, permitindo a realização de treinos mais completos, seguros e diversificados. Com esta aquisição, pretende-se proporcionar melhores condições de treino, promovendo o conforto, a segurança e o desempenho de todos os utilizadores, reafirmando o compromisso com a melhoria contínua das instalações e com a promoção da prática regular de atividade física. Foi aprovado em reunião de Câmara o projeto de remodelação, reabilitação e ampliação da estação ferroviária de Albergaria à Velha e zona envolvente. Com investimento estimado de cerca de 1 milhão de euros mais IVA, o projeto vai ser agora submetido em candidatura ao Programa de Investimentos Territoriais Integrados do Centro 2030. A intervenção tem como princípio estruturante a valorização da pré-existência enquanto património ferroviário do início do século XX, conciliando-a com uma ampliação de linguagem contemporânea, claramente legível como elemento do seu tempo, mas respeitadora da escala, implementação e caráter do edifício histórico. O edifício vai ser adaptado para um estabelecimento de restauração e bebidas, integrando funções culturais e de apoio ao público. O restaurante vai possuir uma zona de recepção, a sala de refeições principal, uma sala de refeições complementares, multifuncional, bem como cozinha, instalações sanitárias, áreas técnicas e arrumos. A proposta mantém a implementação original do edifício e reforça a sua ligação ao espaço público envolvente, valorizando a memória ferroviária do lugar. A criação de zonas exteriores de estadia e esplanada contribui para a dinamização urbana e para a reaproximação do antigo complexo ferroviário pela comunidade. A remodelação e ampliação da estação ferroviária de Albergaria à Velha propõe uma nova vida para um edifício de elevado valor patrimonial concelhio, conciliando memória e contemporaneidade. O projeto assume-se como um instrumento de salvaguarda do património, de dinamização urbana e de criação de um equipamento público qualificado, capaz de integrar passado, presente e futuro num único conjunto arquitetónico coerente. Terminamos assim este bloco informativo e o regresso às 15 horas continua desse lado, continua na nossa companhia. Até já.
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1: Reflexão sobre o suicídio em Portugal. Segundo a Organização Mundial de Saúde, Portugal tem uma taxa de suicídio acima da média mundial, com 13.7 por 100 mil habitantes, o que corresponde a aproximadamente 1.370 pessoas por ano, contra os 10.7 por 100 mil habitantes da média mundial. Isto para o ano de 2015. A Sociedade Portuguesa de Suicidiologia acredita que estes números estão sobreavaliados, devido ao facto de nem sempre se fazerem as autópsias psicológicas, que permitem distinguir o que é acidente e o que é suicídio. Outra evidência relaciona-se com o facto de, por cada suicídio, existirem cerca de 20 tentativas. Ou seja, por cada pessoa que morre por suicídio, existiram 20 pessoas que tentaram, mas não morreram devido a isso. Por outro lado, uma em cada 5 pessoas que praticam um comportamento autolesivo, ou seja, fazem mal a si próprias, vêm a morrer por suicídio no prazo de 5 anos. Os jovens, entre os 15 e os 24, e os idosos, são os que mais cometem suicídio. Vários estudos apontam para a relação de género, ou seja, as mulheres praticam mais o comportamento autolesivo, mas os homens concretizam mais o suicídio. A associação entre depressão e suicídio está estabelecida e Portugal é dos países do mundo com mais consumo de antidepressivos per capita, o que faz pensar se os diagnósticos de depressão estão bem estabelecidos e se as pessoas com o diagnóstico de depressão são bem acompanhadas. Associado ao estigma que ainda existe sobre a doença mental e psiquiátrica, o que leva a que muitas pessoas não procurem ajuda. Como profissional de saúde, estar presente no Congresso da Sociedade Portuguesa de Suicidiologia fez-me pensar. Era esse mesmo o objetivo, mas não encontrei as respostas na sua essência. Porque quem quer entender a pessoa com um comportamento suicidário precisa de respostas. Mas a realidade mostra-se diferente e não existe um padrão que permita prever. Ainda que existam algumas ferramentas que nos dão boas indicações. Venho com mais dúvidas. E isso é bom, mas o trabalho que tenho pela frente é ainda mais árduo. O luto de quem perdeu alguém para o suicídio é difícil de fazer, porque existe sempre sentimentos de culpa, principalmente por não terem estado suficientemente alerta para a situação de saúde mental da pessoa, porque se o tivesse estado, talvez conseguisse ajudar. É pertinente dizer que em média ficam 5 pessoas diretamente afetadas pelo suicídio. Dito isto, fica a pergunta: é possível prevenir o suicídio? Claro que sim, mas não é fácil, mas é possível. Mas só se consegue com um trabalho em rede em que todos participem. Famílias, escolas, sociedade, amigos, saúde, comunicação social, etc, etc, etc. É preciso que todos estejam envolvidos na sensibilização para os comportamentos suicidários. Falar de suicídio não pode, por isso, ser tabu. A forma como se fala é extremamente importante na prevenção. Por outro lado, o ritmo competitivo da vida faz com que as pessoas fiquem mais isoladas. A internet dá a estranha sensação de se ter muitos amigos, mas na hora em que é preciso ajuda, é muito difícil de concretizar. Mas ainda assim, tem-se mostrado uma ferramenta útil. Para terminar, quero lançar-lhe um desafio. Pense nas 3 pessoas a quem ligava se precisasse de ajuda, numa situação bem complicada da sua vida. Escreva estes 3 nomes num papel com os respectivos contactos e guarde junto dos documentos que traz sempre consigo. Quem sabe se algum dia lhe vai ser útil. Saúde!

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2: Boa tarde, estamos de regresso a mais um bloco informativo. A ADRA, Águas da Região de Aveiro S.A., informa que no dia 22 de julho, das 8h30 às 17h, irá interromper o abastecimento de água na rua Padre Manuel Garrido, entre o número 121 e 177, na rua António Augusto Cabral, na rua Comandante Adelino Dias Costa, entre o número 47 e 198, na rua Olímpio Santos Silva, na Rua dos Saltas, na Rua Nova, entre o número 110 e 361, na Rua Padre Manuel Silvão, na Rua Albino Tavares Garrido, na Rua Nova do Lombão, na Rua Padre Bailas, na Rua da Liberdade, na Rua da Estrada Real, na Rua Outeiro da Marinha e na Rua Joaquim Maria da Silva, na Freguesia de Avanca. Acrescenta ainda que nas zonas intervencionadas poderão ocorrer tanto interrupções como perturbações no abastecimento de água, bem como nas ruas e locais envolventes. Esta perturbação deve-se a trabalhos relacionados com a manutenção da rede. A ADRA agradece a compreensão e pede desculpa por qualquer incómodo. Para o esclarecimento de qualquer dúvida ou obtenção de informações adicionais, utilize o número azul 808-200-217, cobrado apenas o primeiro minuto, o custo de chamada para rede fixa nacional. A Galeria Municipal da Torreira recebeu no passado sábado, dia 18 de julho, a sessão de inauguração da exposição de pintura de Joaquim Vitorino. A mostra, que reúne um conjunto de obras representativas do percurso e da vida estética do pintor, ficará patente ao público até o dia 1 de agosto e tem entrada livre. Natural de Alcanede, Santarém, onde nasceu a 28 de maio de 1939, Joaquim Vitorino despertou para o mundo das artes plásticas ainda durante a adolescência. Foi no período do liceu que a influência de um amigo e vizinho, o prestigiado pintor António Botelho, se revelou decisiva para o seu início na pintura. Ao longo do seu percurso profissional, a pintura manteve-se sempre como uma paixão constante, embora condicionada pelas exigências do cotidiano. Foi, contudo, no período de isolamento social, imposto pela pandemia de Covid-19, que Joaquim Vitorino, já reformado, reencontrou o espaço e o tempo para se dedicar plenamente à criação artística. O que começou por ser um refúgio transformou-se numa rotina diária e num dos seus maiores portos de abrigo e expressão pessoal. Nas suas obras, Joaquim Vitorino retrata vários temas, do abstratismo à natureza, passando pelo património e por momentos marcantes da sua vida, eternizando na tela as suas memórias e sensações. O município de Albergaria à Velha celebrou um contrato de adesão à incubadora de empresas com Jonatas Pereira, um jovem empreendedor que está a criar um estúdio de música, composição e produção musical, estando também empenhado na formação em música através de aulas e workshops. Como artista, Jonatas Pereira pensa no seu projeto como um todo, desde a criação até à performance, com todos os aspectos logísticos, financeiros e de recursos humanos implicados em todo o processo. A nível concreto, o projeto de negócio de Jonatas Pereira tem três frentes de atuação: ser um estúdio de gravação com laboratório e espaço de trabalho diário para artistas da região, disponibilizar oferta formativa regular, presencial ou online na área da música e promover workshops e formação aberta à comunidade. Um exemplo deste último objetivo são sessões regulares de música para bebés, com educadores especializados nesta vertente, algo que considera escassear fora das grandes cidades e que muitos pais procuram. Jonatas Pereira afirma que todo o processo para a instalação na incubadora de empresas fluiu com muita naturalidade e disponibilidade por parte da equipa técnica municipal, à qual destaca a competência e simpatia. Atualmente, a incubadora de empresas de Albergaria à Velha tem 35 empresas, projetos incubados, 15 em incubação física e 20 em incubação virtual. Terminamos assim este bloco informativo. Eu regresso às 17 horas para o Jornal da Ria. Continuo desse lado, continuo na nossa companhia. Até já.
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4: Boa tarde, bem-vindos à edição de 20 de julho do Jornal da Ria. Quem passa pela Ribeira da Aldeia, em Pardelhó, encontra agora um novo ponto de interesse. O muro que delimita a área de lazer foi transformado num mural de arte urbana que presta homenagem à construção naval tradicional, aos barcos moliceiros e à biodiversidade da Ria de Aveiro. A obra nasceu no âmbito do projeto ECO, a tua voz pela natureza, promovido pela Câmara Municipal de Estarreja. A ideia partiu dos alunos do Agrupamento de Escolas de Pardelhó, que identificaram aquele espaço como um local com potencial para ganhar uma nova vida através da arte. Com o apoio das professoras de Ciências Naturais e Educação Visual, os estudantes desenvolveram o conceito do mural, inspirado no património natural e cultural da freguesia. A concretização ficou a cargo do artista urbano Godmess, que trabalhou lado a lado com os jovens e com a comunidade escolar. O mural divide-se em duas grandes temáticas. De um lado, destaca a tradição da construção naval e os emblemáticos barcos moliceiros, símbolos da identidade local e património cultural e material da Unesco. Do outro, dá protagonismo à fauna e à flora do Sapal, sensibilizando para a importância da preservação da natureza. Durante o processo, os alunos participaram ativamente na pintura e em oficinas de educação ambiental, dinamizadas pelo CERVAS, Centro de Ecologia, Recuperação e Vigilância de Animais Selvagens. Para a professora Letícia Sacramento, este projeto foi uma oportunidade única de aprendizagem, permitindo aos alunos valorizar o património e reforçar o sentimento de pertença ao território. Também o artista Godmess destaca que este mural é muito mais do que uma pintura. É um exemplo de como a arte pode unir a comunidade, promover a educação ambiental e deixar uma mensagem de preservação da natureza. A nova obra passa agora a integrar a Galeria de Arte Urbana de Estarreja, num ano em que o Conselho volta a receber o STAU, Festival de Arte Urbana, já em setembro. Durante o verão, o município de Estarreja reforça o convite para que residentes e visitantes descubram o património natural do concelho através de um conjunto de iniciativas promovidas no âmbito do projeto ambiental BioRia e da iniciativa Rotas do Compromisso Verde. Com propostas para todas as idades, o programa inclui caminhadas interpretativas, observação astronómica e um passeio de caiaque, proporcionando experiências únicas de contacto com a biodiversidade e os habitantes da região. No dia 15 de agosto, pelas 9 horas e 30 minutos, realiza-se a caminhada interpretativa à descoberta do Bocage, com partida no Apeadeiro de

0: Canelas. Ao longo de cerca de 7 quilómetros, os participantes serão guiados pelos biólogos do Biorriã numa viagem pelo bocage de Canelas e Fermelã, um dos mais emblemáticos biótopos do Baixo Voga Lagunar. Este espaço, resultado da harmonia entre a ação humana e a natureza, distingue-se pela sua paisagem singular e elevada biodiversidade. A participação é gratuita mediante inscrição obrigatória. A programação prossegue com a iniciativa Astronomia e Biologia no Biorriã nos dias 21 de agosto e 5 de setembro às 22 horas no Centro de Interpretação Ambiental de Salrio. Em parceria com José Matos, da Associação de Física da Universidade de Aveiro, os participantes terão a oportunidade de conhecer melhor os astros visíveis no céu noturno, identificar estrelas, constelações e planetas, numa atividade que alia a observação astronómica a uma curta caminhada pelo percurso de Salrio, sempre com atenção à biodiversidade local. A participação é gratuita, com inscrição obrigatória. Outra das propostas em destaque é o 16º Passeio de Caiaque Biorriã pelas Ribeiras de Veiros, uma oportunidade para explorar alguns dos mais belos canais da Ria de Aveiro. Com concentração no Largo do Senhor da Ribeira e inscrição obrigatória no valor de 15€, o passeio percorre o Esteiro da Moita, o Esteiro da Ribeira de Veiros e inclui uma paragem no Largo do Laranjo, um dos maiores espaços de águas abertas do país. Além de promover a prática da atividade náutica, a iniciativa dá a conhecer o património natural do concelho e a rede de percursos do Biorriã. Com estas iniciativas, o município de Estarraja continua a promover a valorização do património natural e a sensibilização ambiental, convidando todos a descobrir, de forma sustentável, a riqueza da biodiversidade que caracteriza o território. A ADRA, Águas da Região de Aveiro S.A., informa que no dia 22 de julho, das 8h30 às 17h, irá interromper o abastecimento de água na rua Padre Manuel Garrido, entre o número 121 e 177, na rua António Augusto Cabral, na rua Comendadora de Lino Dias Costa, entre o número 47 e 198, na rua Olímpio Santos Silva, na rua dos Saltas, na rua Nova, entre o número 110 e 361, na rua Padre Manuel Silvão, na rua Abílio Tavares Garrido, na rua Nova do Lombão e na rua Padre Bailas, na rua da Liberdade, na rua da Estrada Real, na rua do Outeiro da Marinha e na rua Joaquim Maria da Silva, na freguesia de Avanca. Acrescenta ainda que nas zonas intervencionadas poderão ocorrer tanto interrupções como perturbações no abastecimento de água, bem como nas ruas e locais envolventes. Esta perturbação deve-se a trabalhos relacionados com manutenção da rede. A ADRA agradece a compreensão e pede desculpa por qualquer incómodo. Para o esclarecimento de qualquer dúvida ou obtenção de informações adicionais, utilize o número azul 808-200-217, cobrado apenas o primeiro minuto, com o custo de chamada para a rede fixa nacional. 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
0: A Galeria Municipal da Torreira recebeu no passado sábado, dia 18 de julho, a sessão de inauguração da exposição de pintura de Joaquim Vitorino. A mostra, que reúne um conjunto de obras representativas do percurso e da visão estética do pintor, ficará patente ao público até o dia 1 de agosto e tem entrada livre. Natural de Alcanede, Santarém, onde nasceu a 28 de maio de 1939, Joaquim Vitorino despertou para o mundo das artes plásticas ainda durante a adolescência. Foi no período do liceu que a influência de um amigo e vizinho, o prestigiado pintor António Botelho, se revelou decisiva para o seu início na pintura. Ao longo do seu percurso profissional, a pintura manteve-se sempre como uma paixão constante, embora condicionada pelas exigências do quotidiano. Foi, contudo, no período de isolamento social imposto pela pandemia de Covid-19, que Joaquim Vitorino, já reformado, reencontrou o espaço e o tempo para se dedicar plenamente à criação artística. O que começou por ser um refúgio transformou-se numa rotina diária e num dos seus maiores portos de abrigo e expressão pessoal. Nas suas obras, Joaquim Vitorino retrata vários temas do abstratismo à natureza, passando pelo património e por momentos marcantes da sua vida, eternizando na tela as suas memórias e sensações. No âmbito da melhoria contínua das instalações do ginásio do município da Mortosa, foi recentemente adquirido novo equipamento de treino, reforçando a qualidade e a diversidade dos recursos disponíveis para os seus utilizadores. Este investimento representa mais um passo na modernização do espaço, permitindo a realização de treinos mais completos, seguros e diversificados. Com esta aquisição, pretende-se proporcionar melhores condições de treino, promovendo o conforto, a segurança e o desempenho de todos os utilizadores, reafirmando o compromisso com a melhoria contínua das instalações e com a promoção da prática regular de atividade física.
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0: O município de Albergaria à Velha celebrou um contrato de adesão à incubadora de empresas com Jonatas Pereira, um jovem empreendedor que está a criar um estúdio de música, composição e produção musical, estando também empenhado na formação em música através de aulas e workshops. Como artista, Jonatas Pereira pensou no seu projeto como um todo, desde a criação até à performance, com todos os aspectos logísticos, financeiros e de recursos humanos implicados em todo o processo. A nível concreto, o projeto de negócio de Jonatas Pereira tem três frentes de atuação: ser um estúdio de gravação, como laboratório e espaço de trabalho diário para artistas da região, disponibilizar oferta formativa regular, presencial ou online, na área da música e promover workshops e formação aberta à comunidade. Um exemplo deste último objetivo são sessões regulares de música para bebés com educadores especializados nesta vertente, algo que considera escassear fora das grandes cidades e que muitos pais procuram. Jonatas Pereira afirma que todo o processo para a instalação na incubadora de empresas fluiu com muita naturalidade e disponibilidade por parte da equipa técnica municipal, à qual destaca a competência e a simpatia. Atualmente, a incubadora de empresas de Albergaria à Velha tem 35 empresas-projetos incubados, 15 em incubação física e 20 em incubação virtual. Foi aprovado em reunião de Câmara o projeto de remodelação, reabilitação e ampliação da estação ferroviária de Albergaria à Velha e zona envolvente. Com um investimento estimado de cerca de 1 milhão de euros mais IVA, o projeto vai ser agora submetido em candidatura ao Programa de Investimentos Territoriais Integrados do Centro 2030. A intervenção tem como princípio estruturante a valorização da pré-existência enquanto património ferroviário do início do século XX, conciliando-a com uma ampliação de linguagem contemporânea, claramente legível como elemento do seu tempo, mas respeitadora da escala, implantação e caráter do edifício histórico. O edifício vai ser adaptado para um estabelecimento de restauração e bebidas, integrando funções culturais e de apoio ao público. O restaurante vai possuir uma zona de recepção, a sala de refeições principal, uma sala de refeições complementares e multifuncional, bem como cozinha, instalações sanitárias, áreas técnicas e arrumos. A proposta mantém a implementação original do edifício e reforça a sua ligação ao espaço público envolvente, valorizando a memória ferroviária do lugar. A criação de zonas exteriores de estadia e esplanada contribui para a dinamização urbana e para a reaproximação do antigo complexo ferroviário pela comunidade. A remodelação e ampliação da estação ferroviária de Albergaria à Velha propõe uma nova vida para um edifício de elevado valor patrimonial concelhio, conciliando memória e contemporaneidade. O projeto assume-se como um instrumento de salvaguarda do património, de dinamização urbana e de criação de um equipamento público qualificado capaz de integrar passado, presente e futuro num único conjunto arquitetónico coerente.
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0: A Câmara Municipal de Ovar informa que a água balnear do Arainho se encontra temporariamente interdita a banhos na sequência dos resultados das análises à qualidade da água que revelaram uma contaminação por bactéria. Esta situação anormal poderá estar relacionada com eventuais descargas ilegais de resíduos orgânicos, encontrando-se esta hipótese em verificação pelas entidades competentes. A interdição manter-se-á em vigor até que novas análises confirmem o restabelecimento das condições de segurança para a prática balnear. Até lá, a Câmara Municipal de Ovar apela ao cumprimento da sinalização existente no local e recomenda que a população respeite a interdição de banhos. A bactéria encontrada na praia do Arainho é uma bactéria presente nas fezes de humanos e animais e constitui um dos indicadores microbiológicos utilizados para avaliar a qualidade das águas balneares. A sua presença em concentrações superiores aos valores legalmente estabelecidos pode representar um risco para a saúde pública, estando associada ao aparecimento de sintomas como febre, vómitos, cólicas e diarreia.

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0: 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O Museu Fábrica da História Arroz permite fazer uma viagem e homenagem a todos aqueles que estiveram envolvidos neste legado. 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O Teatro Aveirense acolhe entre os dias 27 e 30 de julho o Avanca, Encontros Internacionais de Cinema, Televisão, Vídeo e Multimédia, um dos mais prestigiados festivais de cinema do país, que celebra este ano 3 décadas de promoção do cinema de autor e da criação audiovisual. Ao longo de 4 dias, o público aveirense terá a oportunidade de assistir a uma seleção de longas-metragens premiadas e em competição no festival, muitas delas apresentadas na presença dos seus realizadores e convidados, proporcionando momentos únicos de encontro entre criadores e espectadores. A programação tem início na segunda-feira, 27 de julho, com Amanhã, se tudo correr bem, do realizador belga Ivan Godschmidt, às 18 horas, distinguido no Avanca 2024, seguindo-se O Palhaço de Cara Limpa, do brasileiro Camilo Cavalcante, às 21 horas e 30 minutos, vencedor do prémio de melhor longa-metragem no Avanca 2025. Na terça-feira, 28 de julho, serão exibidos Sola, do argelino Izad Salah, às 18 horas, vencedor do prémio de melhor longa-metragem no Avanca 2022, e Obraz, do montenegrino Nikolaj Vuksevic, às 21 horas e 30 minutos, distinguido com a menção honrosa no Avanca 2025 e atualmente em competição na edição de 2026. O dia 29 de julho será dedicado ao programa Avanca Gigantes, dirigido ao público escolar, com 3 sessões destinadas ao pré-escolar e aos alunos do 1º, 2º e 3º ciclos do ensino básico, reunindo uma seleção internacional de curtas e médias metragens de animação e cinema infanto-juvenil. A programação termina na quinta-feira, 30 de julho, com 2 obras em competição no Avanca 2026. A Voz da Mãe, da realizadora ucraniana Jena Yarovenko, às 18 horas, exibido com a presença da autora, e Livros Restantes, de Márcia Paraíso, às 21 horas e 30 minutos, uma coprodução Brasil-Portugal, parcialmente rodada em Aveiro e na Costa Nova, apresentada com a presença da realizadora, da atriz Denise Fraga e do produtor. Esta extensão do Avanca reforça a colaboração entre o festival e o teatro aveirense, proporcionando ao público de Aveiro o acesso a uma programação cinematográfica internacional de elevada qualidade, marcada pela diversidade de origens, temas e linguagens, e promovendo o contacto direto com alguns dos seus protagonistas.
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0: Estão em consulta pública durante 30 dias úteis 3 projetos de regulamento do município de Ilhavo no âmbito do compromisso de reforçar a participação cívica, o associativismo e o desporto. As propostas dizem respeito à criação da provedoria do munícipe, do Conselho Municipal de Desporto e do Estatuto Municipal do Dirigente Associativo Voluntário. A provedoria do munícipe pretende aproximar os cidadãos da administração municipal através de um novo mecanismo de diálogo e mediação. Já o Conselho Municipal de Desporto será um órgão consultivo para acompanhar as políticas desportivas do Conselho. O Estatuto do Dirigente Associativo Voluntário visa reconhecer e apoiar o trabalho desenvolvido pelos dirigentes das associações locais. Os documentos podem ser consultados no portal do município de Ilhavo e no Gabinete de Atendimento Geral da Câmara. Os contributos devem ser enviados por escrito para o endereço eletrónico regulamentos@cm-ilhavo.pt até ao final do período de consulta pública.
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1: Reflexão sobre o suicídio em Portugal. Segundo a Organização Mundial de Saúde, Portugal tem uma taxa de suicídio acima da média mundial, com 13.7 por 100 mil habitantes, o que corresponde a aproximadamente 1.370 pessoas por ano, contra os 10.7 por 100 mil habitantes da média mundial. Isto para o ano de 2015. A Sociedade Portuguesa de Suicidiologia acredita que estes números estão sobreavaliados, devido ao facto de nem sempre se fazerem as autópsias psicológicas, que permitem distinguir o que é acidente e o que é suicídio. Outra evidência relaciona-se com o facto de, por cada suicídio, existirem cerca de 20 tentativas. Ou seja, por cada pessoa que morre por suicídio, existiram 20 pessoas que tentaram, mas não morreram devido a isso. Por outro lado, uma em cada 5 pessoas que praticam um comportamento autolesivo, ou seja, fazem mal a si próprias, vêm a morrer por suicídio no prazo de 5 anos. Os jovens, entre os 15 e os 24, e os idosos, são os que mais cometem suicídio. Vários estudos apontam para a relação de género, ou seja, as mulheres praticam mais o comportamento autolesivo, mas os homens concretizam mais o suicídio. A associação entre depressão e suicídio está estabelecida e Portugal é dos países do mundo com mais consumo de antidepressivos per capita, o que faz pensar se os diagnósticos de depressão estão bem estabelecidos e se as pessoas com o diagnóstico de depressão são bem acompanhadas. Associado ao estigma que ainda existe sobre a doença mental e psiquiátrica, o que leva a que muitas pessoas não procurem ajuda. Como profissional de saúde, estar presente no Congresso da Sociedade Portuguesa de Suicidiologia fez-me pensar. Era esse mesmo o objetivo, mas não encontrei as respostas na sua essência. Porque quem quer entender a pessoa com um comportamento suicidário precisa de respostas. Mas a realidade mostra-se diferente e não existe um padrão que permita prever. Ainda que existam algumas ferramentas que nos dão boas indicações. Venho com mais dúvidas. E isso é bom, mas o trabalho que tenho pela frente é ainda mais árduo. O luto de quem perdeu alguém para o suicídio é difícil de fazer, porque existe sempre sentimentos de culpa, principalmente por não terem estado suficientemente alerta para a situação de saúde mental da pessoa, porque se o tivesse estado, talvez conseguisse ajudar. É pertinente dizer que em média ficam 5 pessoas diretamente afetadas pelo suicídio. Dito isto, fica a pergunta: é possível prevenir o suicídio? Claro que sim, mas não é fácil, mas é possível. Mas só se consegue com um trabalho em rede em que todos participem. Famílias, escolas, sociedade, amigos, saúde, comunicação social, etc, etc, etc. É preciso que todos estejam envolvidos na sensibilização para os comportamentos suicidários. Falar de suicídio não pode, por isso, ser tabu. A forma como se fala é extremamente importante na prevenção. Por outro lado, o ritmo competitivo da vida faz com que as pessoas fiquem mais isoladas. A internet dá a estranha sensação de se ter muitos amigos, mas na hora em que é preciso ajuda, é muito difícil de concretizar. Mas ainda assim, tem-se mostrado uma ferramenta útil. Para terminar, quero lançar-lhe um desafio. Pense nas 3 pessoas a quem ligava se precisasse de ajuda, numa situação bem complicada da sua vida. Escreva estes 3 nomes num papel com os respectivos contactos e guarde junto dos documentos que traz sempre consigo. Quem sabe se algum dia lhe vai ser útil. Saúde!

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4: Vamos agora à previsão do estado do tempo para terça-feira, 21 de julho. Céu pouco nublado ou limpo, apresentando períodos de muito nublado no litoral norte e centro até meio da manhã. Vento fraco a moderado do quadrante oeste, soprando de leste-nordeste nas terras altas da região norte até ao início da manhã. Neblina ou nevoeiro matinal em alguns locais. Pequena subida da temperatura máxima nas regiões norte e centro. Amanhã Estarraja terá uma máxima de 25 graus e uma mínima de 16. Albergaria a Velha com máxima de 27 graus e mínima de 15. A Mortosa com máxima de 27 graus e mínima de 16. Ovar, máxima de 25 graus e mínima de 15. E caso pretenda ir à praia, na Torreira teremos uma máxima de 26 graus e uma mínima de 16. E no Furadouro, máxima de 26 graus e mínima de 16. Terminamos assim a edição de hoje do Jornal da Ria. Eu regresso mais logo, continuo desse lado. Até já.
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Muro que delimita a área de lazer foi transformado num mural de arte urbana que presta homenagem à construção naval tradicional, aos barcos moliceiros e à biodiversidade da Ria de Aveiro. A obra nasceu no âmbito do projeto ECO, a tua voz pela natureza, promovido pela Câmara Municipal de Estarreja. A ideia partiu dos alunos do agrupamento de escolas de Pardilhó, que identificaram aquele espaço como um local com potencial para ganhar uma nova vida através da arte. Com o apoio das professoras de Ciências Naturais e Educação Visual, os estudantes desenvolveram o conceito do mural, inspirado no património natural e cultural da freguesia. A concretização ficou a cargo do artista urbano Godmess, que trabalhou lado a lado com os jovens e com a comunidade escolar. O mural divide-se em duas grandes temáticas. De um lado, destaca a tradição da construção naval e os emblemáticos barcos moliceiros, símbolos da identidade local e património cultural e material da Unesco. Do outro, dá protagonismo à fauna e à flora do Sapal, sensibilizando para a importância da preservação da natureza. Durante o processo, os alunos participaram ativamente na pintura e em oficinas de educação ambiental, dinamizadas pelo CERVAS, Centro de Ecologia, Recuperação e Vigilância de Animais Selvagens. Para a professora Letícia Sacramento, este projeto foi uma oportunidade única de aprendizagem, permitindo aos alunos valorizar o património e reforçar o sentimento de pertença ao território. Também o artista Godmess destaca que este mural é muito mais do que uma pintura. É um exemplo de como a arte pode unir a comunidade, promover a educação ambiental e deixar uma mensagem de preservação da natureza. A nova obra passa agora a integrar a Galeria de Arte Urbana de Estarreja, num ano em que o Conselho volta a receber o STAU, Festival de Arte Urbana, já em setembro. Durante o verão, o município de Estarreja reforça o convite para que residentes e visitantes descubram o património natural do concelho através de um conjunto de iniciativas promovidas no âmbito do projeto ambiental Biorria e da iniciativa Rotas do Compromisso Verde. Com propostas para todas as idades, o programa inclui caminhadas interpretativas, observação astronómica e um passeio de caiaque, proporcionando experiências únicas de contacto com a biodiversidade e os habitantes da região. No dia 15 de agosto, pelas 9h30, realiza-se a caminhada interpretativa à descoberta do bocage, compartida no apeadeiro de Canelas. Ao longo de cerca de 7 quilómetros, os participantes serão guiados pelos biólogos do Biorria numa viagem pelo bocage de Canelas e Fermelã, um dos mais emblemáticos biótopos do Baixo Voga Lagunar. Este espaço, resultado da harmonia entre a ação humana e a natureza, distingue-se pela sua paisagem singular e elevada biodiversidade. A participação é gratuita mediante inscrição obrigatória. A programação prossegue com a iniciativa Astronomia e Biologia no Biorria nos dias 21 de agosto e 5 de setembro às 22 horas no Centro de Interpretação Ambiental de Salreu. Em parceria com José Matos, da Associação de Física da Universidade de Aveiro, os participantes terão a oportunidade de conhecer melhor os astros visíveis no céu noturno, identificar estrelas, constelações e planetas, numa atividade que alia a observação astronómica a uma curta caminhada pelo percurso de Salreu, sempre com atenção à biodiversidade local. A participação é gratuita, com inscrição obrigatória. Outra das propostas em destaque é o 16º Passeio de Caiaque Biorria pelas Ribeiras de Veiros, uma oportunidade para explorar alguns dos mais belos canais da Ria de Aveiro. Com concentração no Largo do Senhor da Ribeira e inscrição obrigatória no valor de 15 euros,
O passeio percorre o Esteiro da Moita, o Esteiro da Ribeira de Veiros,

0: e inclui uma paragem no Largo do Laranjo, um dos maiores espaços de águas abertas do país. Além de promover a prática da atividade náutica, a iniciativa dá a conhecer o património natural do concelho e a rede de percursos do Biorria. Com estas iniciativas, o município de Estarraja continua a promover a valorização do património natural e a sensibilização ambiental, convidando todos a descobrir, de forma sustentável, a riqueza da biodiversidade que caracteriza o território. A ADRA, Águas da Região de Aveiro S.A., informa que no dia 22 de julho, das 8h30 às 17h, irá interromper o abastecimento de água na rua Padre Manuel Garrido, entre o número 121 e 177, na rua António Augusto Cabral, na rua Comendadora de Lino Dias Costa, entre o número 47 e 198, na rua Olímpio Santos Silva, na Rua dos Saltas, na Rua Nova, entre o número 110 e 361, na Rua Padre Manuel Silvão, na Rua Abílio Tavares Garrido, na Rua Nova do Lombão e na Rua Padre Bailas, na Rua da Liberdade, na Rua da Estrada Real, na Rua do Outeiro da Marinha e na Rua Joaquim Maria da Silva, na Freguesia de Avanca. Acrescenta ainda que nas zonas intervencionadas poderão ocorrer tanto interrupções como perturbações no abastecimento de água, bem como nas ruas e locais envolventes. Esta perturbação deve-se a trabalhos relacionados com manutenção da rede. A ADRA agradece a compreensão e pede desculpa por qualquer incómodo. Para o esclarecimento de qualquer dúvida ou obtenção de informações adicionais, utilize o número azul 808-200-217, cobrado apenas o primeiro minuto, com o custo de chamada para a rede fixa nacional. 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
0: A Galeria Municipal da Torreira recebeu no passado sábado, dia 18 de julho, a sessão de inauguração da exposição de pintura de Joaquim Vitorino. A mostra, que reúne um conjunto de obras representativas do percurso e da visão estética do pintor, ficará patente ao público até o dia 1 de agosto e tem entrada livre. Natural de Alcanede, Santarém, onde nasceu a 28 de maio de 1939, Joaquim Vitorino despertou para o mundo das artes plásticas ainda durante a adolescência. Foi no período do liceu que a influência de um amigo e vizinho, o prestigiado pintor António Botelho, se revelou decisiva para o seu início na pintura. Ao longo do seu percurso profissional, a pintura manteve-se sempre como uma paixão constante, embora condicionada pelas exigências do quotidiano. Foi, contudo, no período de isolamento social imposto pela pandemia de Covid-19 que Joaquim Vitorino, já reformado, reencontrou o espaço e o tempo para se dedicar plenamente à criação artística. O que começou por ser um refúgio transformou-se numa rotina diária e num dos seus maiores portos de abrigo e expressão pessoal. Nas suas obras, Joaquim Vitorino retrata vários temas do abstratismo à natureza, passando pelo património e por momentos marcantes da sua vida, eternizando na tela as suas memórias e sensações. No âmbito da melhoria contínua das instalações do ginásio do município da Mortosa, foi recentemente adquirido novo equipamento de treino, reforçando a qualidade e a diversidade dos recursos disponíveis para os seus utilizadores. Este investimento representa mais um passo na modernização do espaço, permitindo a realização de treinos mais completos, seguros e diversificados. Com esta aquisição, pretende-se proporcionar melhores condições de treino, promovendo o conforto, a segurança e o desempenho de todos os utilizadores, reafirmando o compromisso com a melhoria contínua das instalações e com a promoção da prática regular de atividade física.
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0: O município de Albergaria à Velha celebrou um contrato de adesão à incubadora de empresas com Jonatas Pereira, um jovem empreendedor que está a criar um estúdio de música, composição e produção musical, estando também empenhado na formação em música através de aulas e workshops. Como artista, Jonatas Pereira pensou no seu projeto como um todo, desde a criação até à performance, com todos os aspectos logísticos, financeiros e de recursos humanos implicados em todo o processo. A nível concreto, o projeto de negócio de Jonatas Pereira tem 3 frentes de atuação. Ser um estúdio de gravação, como laboratório e espaço de trabalho diário para artistas da região, disponibilizar oferta formativa regular, presencial ou online, na área da música e promover workshops e formação aberta à comunidade. Um exemplo deste último objetivo são sessões regulares de música para bebés com educadores especializados nesta vertente, algo que considera escassear fora das grandes cidades e que muitos pais procuram. Jonatas Pereira afirma que todo o processo para a instalação na incubadora de empresas fluiu com muita naturalidade e disponibilidade por parte da equipa técnica municipal, à qual destaca a competência e a simpatia. Atualmente, a incubadora de empresas de Albergaria à Velha tem 35 empresas-projetos incubados, 15 em incubação física e 20 em incubação virtual. Foi aprovado em reunião de Câmara o projeto de remodelação, reabilitação e ampliação da estação ferroviária de Albergaria à Velha e zona envolvente. Com um investimento estimado de cerca de 1 milhão de euros mais IVA, o projeto vai ser agora submetido em candidatura ao Programa de Investimentos Territoriais Integrados do Centro 2030. A intervenção tem como princípio estruturante a valorização da pré-existência enquanto património ferroviário do início do século XX, conciliando-a com uma ampliação de linguagem contemporânea, claramente legível como elemento do seu tempo, mas respeitadora da escala, implantação e caráter do edifício histórico. O edifício vai ser adaptado para um estabelecimento de restauração e bebidas, integrando funções culturais e de apoio ao público. O restaurante vai possuir uma zona de recepção, a sala de refeições principal, uma sala de refeições complementares e multifuncional, bem como cozinha, instalações sanitárias, áreas técnicas e arrumos. A proposta mantém a implementação original do edifício e reforça a sua ligação ao espaço público envolvente, valorizando a memória ferroviária do lugar. A criação de zonas exteriores de estadia e esplanada contribui para a dinamização urbana e para a reaproximação do antigo complexo ferroviário pela comunidade. A remodelação e ampliação da estação ferroviária de Albergaria à Velha propõe uma nova vida para um edifício de elevado valor patrimonial concelhio, conciliando memória e contemporaneidade. O projeto assume-se como um instrumento de salvaguarda do património, de dinamização urbana e de criação de um equipamento público qualificado capaz de integrar passado, presente e futuro num único conjunto arquitetónico coerente.
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0: A Câmara Municipal de Ovar informa que a água balnear do Arainho se encontra temporariamente interdita a banhos na sequência dos resultados das análises à qualidade da água que revelaram uma contaminação por bactéria. Esta situação anormal poderá estar relacionada com eventuais descargas ilegais de resíduos orgânicos, encontrando-se esta hipótese em verificação pelas entidades competentes. A interdição manter-se-á em vigor até que novas análises confirmem o restabelecimento das condições de segurança para a prática balnear. Até lá, a Câmara Municipal de Ovar apela ao cumprimento da sinalização existente no local e recomenda que a população respeite a interdição de banhos. A bactéria encontrada na praia do Arainho é uma bactéria presente nas fezes de humanos e animais e constitui um dos indicadores microbiológicos utilizados para avaliar a qualidade das águas balneares. A sua presença em concentrações superiores aos valores legalmente estabelecidos pode representar um risco para a saúde pública, estando associada ao aparecimento de sintomas como febre, vómitos, cólicas e diarreia.

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0: 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O Teatro Aveirense acolhe entre os dias 27 e 30 de julho o Avanca, encontros internacionais de cinema, televisão, vídeo e multimédia, um dos mais prestigiados festivais de cinema do país, que celebra este ano 3 décadas de promoção do cinema de autores e da criação audiovisual. Ao longo de 4 dias, o público aveirense terá a oportunidade de assistir a uma seleção de longas-metragens premiadas e em competição no festival, muitas delas apresentadas na presença dos seus realizadores e convidados, proporcionando momentos únicos de encontro entre criadores e espectadores. A programação tem início na segunda-feira, 27 de julho, com Amanhã, se tudo correr bem, do realizador belga Ivan Gottschmidt, às 18 horas, distinguido no Avanca 2024, seguindo-se O Palhaço de Cara Limpa, do brasileiro Camilo Cavalcante, às 21 horas e 30 minutos, vencedor do prémio de melhor longa-metragem no Avanca 2025. Na terça-feira, 28 de julho, serão exibidos Sola, do argelino Izad Salah, às 18 horas, vencedor do prémio de melhor longa-metragem no Avanca 2022, e Obraz, do montenegrino Nikolaj Vuksevic, às 21 horas e 30 minutos, distinguido com a menção honrosa no Avanca 2025 e atualmente em competição na edição de 2026. O dia 29 de julho será dedicado ao programa Avanca Gigantes, dirigido ao público escolar, com 3 sessões destinadas ao pré-escolar e aos alunos do 1º, 2º e 3º ciclos do ensino básico, reunindo uma seleção internacional de curtas e médias metragens de animação e cinema infanto-juvenil. A programação termina na quinta-feira, 30 de julho, com 2 obras em competição no Avanca 2026. A Voz da Mãe, da realizadora ucraniana Jena Yarovenko, às 18 horas, exibido com a presença da autora, e Livros Restantes, de Márcia Paraíso, às 21 horas e 30 minutos, uma coprodução Brasil-Portugal, parcialmente rodada em Aveiro e na Costa Nova, apresentada com a presença da realizadora, da atriz Denise Fraga e do produtor. Esta extensão do Avanca reforça a colaboração entre o festival e o Teatro Aveirense, proporcionando ao público de Aveiro o acesso a uma programação cinematográfica internacional de elevada qualidade, marcada pela diversidade de origens, temas e linguagens, e promovendo o contacto direto com alguns dos seus protagonistas.
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0: Estão em consulta pública durante 30 dias úteis 3 projetos de regulamento do município de Ilhavo no âmbito do compromisso de reforçar a participação cívica, o associativismo e o desporto. As propostas dizem respeito à criação da provedoria do munícipe, do Conselho Municipal de Desporto e do Estatuto Municipal do Dirigente Associativo Voluntário. A provedoria do munícipe pretende aproximar os cidadãos da administração municipal através de um novo mecanismo de diálogo e mediação. Já o Conselho Municipal de Desporto será um órgão consultivo para acompanhar as políticas desportivas do Conselho. O Estatuto do Dirigente Associativo Voluntário visa reconhecer e apoiar o trabalho desenvolvido pelos dirigentes das associações locais. Os documentos podem ser consultados no portal do município de Ilhavo e no Gabinete de Atendimento Geral da Câmara. Os contributos devem ser enviados por escrito para o endereço eletrónico regulamentos@cm-ilhavo.pt até ao final do período de consulta pública.
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1: Reflexão sobre o suicídio em Portugal. Segundo a Organização Mundial de Saúde, Portugal tem uma taxa de suicídio acima da média mundial, com 13.7 por 100 mil habitantes, o que corresponde aproximadamente a 1.370 pessoas por ano, contra os 10.7 por 100 mil habitantes da média mundial. Isto para o ano de 2015. A Sociedade Portuguesa de Suicidiologia acredita que estes números estão sobreavaliados, devido ao facto de nem sempre se fazerem as autópsias psicológicas, que permitem distinguir o que é acidente e o que é suicídio. Outra evidência relaciona-se com o facto de, por cada suicídio, existirem cerca de 20 tentativas. Ou seja, por cada pessoa que morre por suicídio, existiram 20 pessoas que tentaram, mas não morreram devido a isso. Por outro lado, uma em cada 5 pessoas que praticam um comportamento autolesivo, ou seja, fazem mal a si próprias, vêm a morrer por suicídio no prazo de 5 anos. Os jovens, entre os 15 e os 24, e os idosos, são os que mais cometem suicídio. Vários estudos apontam para a relação de género, ou seja, as mulheres praticam mais o comportamento autolesivo, mas os homens concretizam mais o suicídio. A associação entre depressão e suicídio está estabelecida e Portugal é dos países do mundo com mais consumo de antidepressivos per capita, o que faz pensar se os diagnósticos de depressão estão bem estabelecidos e se as pessoas com o diagnóstico de depressão são bem acompanhadas. Associado ao estigma que ainda existe sobre a doença mental e psiquiátrica, o que leva a que muitas pessoas não procurem ajuda. Como profissional de saúde, estar presente no Congresso da Sociedade Portuguesa de Suicidiologia fez-me pensar. Era esse mesmo o objetivo, mas não encontrei as respostas na sua essência. Porque quem quer entender a pessoa com um comportamento suicidário precisa de respostas. Mas a realidade mostra-se diferente e não existe um padrão que permita prever. Ainda que existam algumas ferramentas que nos dão boas indicações. Venho com mais dúvidas e isso é bom, mas o trabalho que tenho pela frente é ainda mais árduo. O luto de quem perdeu alguém para o suicídio é difícil de fazer porque existe sempre sentimentos de culpa, principalmente por não terem estado suficientemente alerta para a situação de saúde mental da pessoa, porque se o tivesse estado talvez conseguisse ajudar. É pertinente dizer que em média ficam 5 pessoas diretamente afetadas pelo suicídio. Dito isto, fica a pergunta: é possível prevenir o suicídio? Claro que sim, mas não é fácil, mas é possível. Mas só se consegue com um trabalho em rede em que todos participem. Famílias, escolas, sociedade, amigos, saúde, comunicação social, etc, etc, etc. É preciso que todos estejam envolvidos na sensibilização para os comportamentos suicidários. Falar de suicídio não pode por isso ser tabu. A forma como se fala é extremamente importante na prevenção. Por outro lado, o ritmo competitivo da vida faz com que as pessoas fiquem mais isoladas. A internet dá a estranha sensação de se ter muitos amigos, mas na hora em que é preciso ajuda, é muito difícil de concretizar. Mas ainda assim, tem-se mostrado uma ferramenta útil. Para terminar, quero lançar-lhe um desafio. Pense nas 3 pessoas a quem ligava se precisasse de ajuda, numa situação bem complicada da sua vida. Escreva estes 3 nomes num papel com os respectivos contactos e guarde junto dos documentos que traz sempre consigo. Quem sabe se algum dia lhe vai ser útil.

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4: Vamos agora à previsão do estado do tempo para terça-feira, 21 de julho. Céu pouco nublado ou limpo, apresentando períodos de muito nublado no litoral norte e centro até meio da manhã. Vento fraco a moderado do quadrante oeste, soprando de leste-nordeste nas terras altas da região norte até ao início da manhã. Neblina ou nevoeiro matinal em alguns locais. Pequena subida da temperatura máxima nas regiões norte e centro. Amanhã Estarraja terá uma máxima de 25 graus e uma mínima de 16. Albergaria a Velha com máxima de 27 graus e mínima de 15. A Mortosa com máxima de 27 graus e mínima de 16. Ovar, máxima de 25 graus e mínima de 15. E caso pretenda ir à praia, na Torreira teremos uma máxima de 26 graus e uma mínima de 16. E no Furadouro, máxima de 26 graus e mínima de 16. Terminamos assim a edição de hoje do Jornal da Ria. E eu regresso mais logo. Continuo desse lado. Até já.
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